we're coming in. Oh, it did. Was working. Oh, I didn't hear it in my headphones. Oh. É um jeito de amar também. É para saudar a quem é do bem e faz bem.

Ai, mas que gostoso que é. Parabéns, parabéns. Pro Gonzaga Rei do Baião, para o Chiquinho do Acordeão.